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0: Estamos de volta, galera do bem. A cada dia que passa, mais gente vindo aqui para a Rádio Disney, mais gente sintonizando aqui nos 91.3.

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0: Vai, Caipins, vamos lá, aqui na playlist Rádio Disney. Galera do bem, deixa eu lembrar, o avião Rádio Disney tá lá já, a galera curtindo pra caramba. Vamos saber o que tá rolando com a Juliana Próspero? Cadê ela aqui? Ô, Ju, manda aí!
1: Vocês já sabem que a Rádio Disney tá fazendo a versão de 2026 do avião Rádio Disney aqui em Orlando, né? Pois é, e hoje a gente tá no primeiro parque da Disney do cronograma desse ano, que é o Epcot. Ele é um parque que foi pensado lá nos anos 60 pelo próprio Walt Disney pra ser como se fosse uma cidade do futuro. E não é à toa, ele continua se reinventando mesmo após tanto tempo do início da sua construção. A gente foi hoje, assim que a gente chegou, no Guardians of the Galaxy Cosmic Rewind. É uma montanha-russa dos Guardiões da Galáxia, super tecnológica. A gente amou, foi super divertido. E logo depois, pra poder se refrescar um pouquinho do calor que tá fazendo aqui, a gente foi numa atração da Moana, que você interage com a água, é super legal. Eu vou postar no nosso Instagram, vou postar no nosso TikTok, Facebook. Então já se liga nas nossas redes, galera. @ Rádio Disney Brasil. E fique por dentro de todas as novidades também nos 91.3. Rádio Disney é tudo.
0: É tudo. Valeu, Ju. A galera curtindo 1 milhão o avião Rádio Disney. Porque Rádio Disney é tudo. E agora tem Harry Styles aqui, ó. Essa

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Tony aqui na playlist Radiz, I Don't Know Why. Minha saideira de hoje. Galera do bem, agradecer todo mundo que tava mandando ver aqui no WhatsApp 943-99-9130. Tinha aquele kit exclusivo com produtos oficiais de Disney e princesa. Aliás, presentão bem bacana pra você que ama o universo das princesas Disney, né? Quem tá levando esse kit? Você, Maria Nazaré Rodrigues,

0: Alves Maria! Se deu bem, a produção vai entrar em contato contigo, ok? Bom, numa dessa, tá chegando ele que é São Paulino.
1: Não.
0: É corintiano.
1: Talvez.
0: É palmeirense.
1: Não.
0: É santista.
1: Não.
0: Aliás, o MV é tudo nos times.
1: Vai, caralho. Sensacional.
0: Aliás, mano.
2: Por essa eu não esperava, hein? Produção, que
0: eu
2: olha.
0: Eu ensaiei várias vezes.
2: Agora, sensacional, produção. O time aqui tá de parabéns, cara.
0: Ó, aliás, tudo isso pra lembrar que é a última semana da playlist. Sim. Do fim de semana com quatro músicas. Meu, que esquema de primeira, hein, MV?
2: Pelo
0: só
2: amor,
0: a Rádio
2: hein?
0: Disney.
2: Só a Rádio Disney pra colocar você num camarote, no camarote do seu time do coração, pra você assistir um jogaço. Só o jogo, sempre aquela energia, aquela vibe maravilhosa. Do camarote, melhor ainda. E com tudo incluso, rapaz, é tudo.
0: Que esquema de primeira, Rádio Disney. E é fácil, anota a sequência, quatro músicas.
2: Exato.
0: E aí já manda o nome do time que torce.
2: Isso.
0: E é hashtag time do coração.
2: Exato. O que que tá nesse coraçãozinho aí? Torce pra quem? Conta pra gente.
0: Manda aí, 943-99-9130. Anota mais a sequência. MV tem várias sequências pra você que ele vai executar aqui pra você mandar.
2: Exato.
0: Quanto mais sequências, mais chances, né?
2: É isso, capricha aí, reta final. Então quero geral participando junto com a gente nesse WhatsApp, contando o time do coração e, claro, anotando sequência de quatro músicas.
0: Bem lembrado, reta final. O resultado sai dia 8.
2: Uhum, né? Exatamente.
0: Isso
2: também conhecido como meu aniversário, hein?
0: Boa só. Olha aí!
2: Olha!
0: MV, bom trabalho.
2: Obrigado,
0: pra você, aniversariante.
2: Tamo junto.
0: Do mês. Tamo junto, hein? Galera do bem, bom sabadão pra todo mundo. A gente se fala aqui amanhã às 10 da noite.
2: Fechado.
0: Pode apertar o botão?
2: Pode.
0: Bora!
3: Oh. 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
11: Rádio Disney sempre nos melhores eventos com você. Vamos nessa! Saladamos por aqui, Marcos Vinícius MV chegando com toda a alegria pra gente fazer a festa neste sabadaço. E claro, com a sua participação aqui no 943-99-9130, valendo aquele voucher pra curtir o restaurante texano Mr. Austin. Que beleza! Manda seu nome completo, tô te esperando, hein?

Rádio Disney é tudo pros Kedolls. I hate this party. 10h15. Excelente noite pra você. Um ótimo sabadaço, hein? Bora curtir juntos a melhor playlist do seu final de semana aqui nos 91.3, fazendo aquela festa. E claro, com a sua participação aqui no nosso WhatsApp 94399-9130, enviando sequência de 4 músicas, hein? Quantas você quiser, capricha na participação, hein? Reta final da promoção que pode te levar pro camarote pra você assistir o jogo do seu time do coração. Aliás, já conta pra gente também qual é o time que tá aí no seu coraçãozinho. Capricha, hein? Manda junto com a hashtag time do coração e sequência de 4 músicas. Quantas vezes você quiser. Bora curtir demais aqui nos 91.3, sempre neste sabadaço, fazendo a alegria de geral. Chegando aqui agora, Miles Smith com Stargazing.

0: 5 Moves Like Jagger, 10h24, excelente sábado pra você. Como é que tá por aí? Saindo de casa, curtindo já o rolê, sintonizado e sintonizada nos 91.3, muito obrigado pela sua companhia e muito obrigado pelo seu carinho. Meu parceiro Rafael dos Santos participando junto com a gente, anotando sequência de 4 músicas, ele que inclusive é palmeirense, tá aí no coraçãozinho Palmeiras. Valeu, Rafa, pela sua participação. Alessandra de Brito Ferreira, também participando com a gente, no coração da lei está o Corinthians, sim, ela que é da Moca, deixa eu aproveitar aqui e dá um abraço pra geral na Moca. Obrigado pela companhia e pela audiência de vocês, hein? Ale, é isso aí. Capricha, sequência de 4 músicas, mais hashtag time do coração. E conta qual é o time que tá por aí pra você participar. Você que ainda não participou, dá tempo, é reta final. Falando em reta final, também estamos, né? Na reta final do Baú do Tesouro Rádio Disney. Já, já, em amanhã, sai a última moeda. Por isso, sempre quando você ouvir a senha, vem pro nosso WhatsApp pra você participar também. Falando em baú, bora falar de um outro baú, mas peraí que eu te conto mais.
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0: Você já parou pra pensar em como nasceram as músicas do Tribalistas? Um novo documentário vai abrir esse baú e mostrar os bastidores da parceria entre Marisa Monte, Arnaldo Antunes e Carlinhos Brown. Tribalistas, o baú da hora fértil, traz imagens inéditas, conversas e momentos de criação dos álbuns do trio. A pré-estreia aconteceu em agosto no Curta Festival, no Rio de Janeiro, mas a estreia oficial nas telonas será só no primeiro semestre de 2027. Agora me diz, qual música dos Tribalistas não sai da sua playlist?
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1: Rádio Disney é tudo e o som deles, Henrique e Juliano. Última saudade na melhor playlist do seu final de semana, que pode sim te colocar num camarote pra assistir o jogo do seu time do coração. Conta pra gente que time que tá aí. 943-99-9130. Não esquece de enviar sequência de 4 músicas mais hashtag time do coração. Combinado assim, reta final, hein? Capricha lá, vamos nessa. Quem tá junto com a gente neste sabadaço é o Rafael participando também com a gente. Ele que tá saindo, indo pro rolê. Obrigado, hein, Rafa, por escolher a nossa playlist pra te fazer companhia. O rolê já começa com a gente, então vamos nessa. O Glauco, meu parceiro, já o Glauco, ele tá já no plantão, ele já tá a trabalho. E aí, Glauco, fala com a gente.
2: Fala, Marcão, meu parceiro, tranquilidade. Um pra cima aí desse plantão, tamo
1: bora
2: juntão. Rádio Disney, é tudo marcha.
1: Marcha, então, na melhor playlist do seu final de semana, Glauco, com Bruno Mars, Just The Way You Are. Excelente noite pra geral, sempre juntos.

0: Rádio Disney é tudo, Shakira, Dai Dai, 10h54, a melhor playlist do seu final de semana, sempre caprichado pra curtirmos demais nesse sabadaço bonito junto contigo. Obrigado pela sua companhia. A Tassi Zanella participando junto com a gente, ela que é corintiana, tá aí anotando sequência de 4 músicas, enviando aqui pro nosso WhatsApp 943-99-9130, é a promoção da melhor playlist do seu final de semana. E a Letícia Ribeiro, São Paulina, chegando junto também com a gente. Obrigado pela sua participação, viu, sua linda? Tamo junto! Cada vez mais gente vindo pra Rádio Disney. Obrigado pela companhia de geral.
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17: Vamos juntos neste sabadaço com toda a alegria que você merece, curtindo muito som bom aqui nos 91.3. Eu sou Marcos Vinícius MV, te faço companhia, hein? Até as 3 da matina, deslizando pela melhor playlist do seu final de semana. É tudo!
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17: Uma hora, muita música boa e a sua companhia participando aqui no nosso WhatsApp 94399-9130. Tá valendo, hein? 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Já pensou em viajar para o Texas sem sair da moto?

Boca. 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Pra isso, quero seu nome completo aqui no 943-99-9130. Simbora, hein? Tô te esperando. Chegando por aqui agora, Kungs, com This Girl.

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Rádio Disney é tudo, Nelly Furtado, C e Right, 11h23, e esse sabadão, como é que tá por aí, hein? Só alegria? Claro, tá nos 91.3, vamos juntos então. Anne Caroline participando junto com a gente, ela e o Theo Sina Ribeiro, o Theo que é corintiano, fica aqui um beijo no coração de vocês, obrigado pela participação, cada vez mais gente vindo pra Rádio Disney, muito obrigado pela sintonia e pela companhia. Quem tá junto com a gente também é o Danilo Giroldi participando, mandando o nome completo, porque ele quer levar, sim, voucher pra curtir o restaurante texano Mr. Austin. Você quer também? Já pensou em viajar para o Texas sem sair da Moca? Viva essa experiência no Mr. Austin. Manda seu nome completo pra cá. 943-99-9130. Vem participar junto com a gente. E bora curtir, claro, a melhor playlist do seu final de semana. Agora com Taylor Swift, The Fate of Ophelia.

Poker Face, na melhor playlist do seu final de semana. Boa noite! 11h40, só alegria por aqui. Como é que tá por aí? Curtindo demais a nossa playlist de onde? Manda mensagem 943-99-9130. Já conta os planos pra esse sabadaço, pra esse final de semana. Vai curtir onde? Em casa, no rolê, com os amigos, com a família. Manda pra cá sua mensagem. Não deixe de participar também. Sequência de 4 músicas. Qual é o time que está no seu coração? Conta também, junto com a sequência de 4 músicas, hashtag time do coração, pra você concorrer a um lugarzinho especial. No camarote, sim, do jogo, do time do seu coração, você mais uma pessoa, você escolhe ser acompanhante com tudo incluso. Sim, open tudo pra você. Bora, vamos nessa então. Aline e Mira participando junto com a gente, de Souza, ela que é do bairro do Limão. Forte abraço pra você, Aline, pra todo o bairro do Limão também. Tamo junto, hein? E a Meire Barone Pires participando também junto com a gente. Inclusive, reta final aqui da promoção da melhor playlist do seu final de semana, com a sequência de 4 músicas, e a reta final também do nosso baú do tesouro. Temos mais uma moeda mágica. Amanhã, às 6 horas, sai a última. Participa junto com a gente, anotando as senhas e mandando a hashtag Eu Quero as Moedas Mágicas.

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2: Se liguem que Elvis está voltando aos palcos e aos museus do Brasil. Sim, em outubro o espetáculo Elvis in Concert passa por 6 capitais com a voz e as imagens do rei do rock nos telões, uma orquestra de 30 músicos e a participação de Jerry Chaff, ex-baixista do cantor. E tem mais, a exposição Elvis direto de Graceland vai reunir mais de 400 itens, entre roupas, instrumentos, joias, carros e objetos pessoais do cara, hein? A estreia será no dia 2 de outubro em Porto Alegre e a amostra também passará por São Paulo e Curitiba. Se liga nas datas e já escolha qual clássico do Elvis não pode faltar nesse show.
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23: Vamos juntos então, meia-noite em ponto, madrugamos aqui nos 91.3, hein? Com aquele presentaço, tenho voucher pra você curtir o restaurante texano Mr. Austin. Já pensou em viajar para o Texas sem sair da Moca? 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Manda pra cá seu nome completo, 943-99-9130. Chega mais junto com a gente. Vamos que vamos!

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Rádio Disney é tudo new, Soul Sick, meia-noite 13. Bom dia pra você, boa madrugada, muito obrigado pela sua companhia. Quem tá participando junto com a gente, agora vai, hein? 943-99-9130, ele, Lucas Nantas, obrigado pela sua participação, queridão. Forte abraço pra ti. Luzia Santos da Silva participando também, ela que é de Guarulhos. Forte abraço pra todo mundo de Guarulhos. Cada vez mais gente vindo aqui pra Rádio Disney. Ela que é do time do plantão, hein? Trabalhando. Bom trabalho pra você, Luzia, pra todo mundo aí junto com você no plantão. E você, é time trabalho agora? É time rolê? Você pode ser o time de participar junto com a gente aqui com sequência de 4 músicas. Mandar qual é o seu time do coração aí falando de futebol agora. E mandando junto com a hashtag time do coração. Você pode ir para um camarote com tudo incluso. Curtir um jogo do seu time do coração demais. Vibrando, você mais um acompanhante. Topa essa? Então bora lá, sequência de 4 músicas. Manda pra gente, não esquece. Hashtag time do coração e boa sorte pra você. Tô curioso, que time que você torce? Vem contar aqui pra gente. Harry Styles chegando por aqui. Watermelon Sugar.

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0: Rádio Disney é tudo. Rihanna, Umbrella, meia-noite 24. Boa madrugada pra você. Muito obrigado pela sua companhia. Curtimos, hein? Rihanna, Umbrella. Antes, Panda com Eu Te Seguro. Matheus e Cauã também, A Rosa e o Beija-Flor. Harry Styles com Watermelon Sugar. Tá aí, sequência de quatro músicas pra você mandar no nosso WhatsApp. 943-99-9130, junto com a hashtag Time do Coração. Conta qual é o time que tá aí no seu coração. Junto com essa hashtag, de repente você vai curtir um jogo desse time, claro, de camarote. Bom demais, né não? Falando em Matheus e Cauã, se liga.
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0: Matheus e Cauã vão celebrar 15 anos de carreira com uma turnê especial em 2027. O projeto terá 15 shows em capitais brasileiras e vai relembrar toda a trajetória da dupla. Para se preparar, os irmãos farão uma pausa na tradicional agenda de São João. A promessa é de um espetáculo diferente de tudo que já fizeram. Chance para quem não conseguiu ir ao show da Xuxa. A Globo vai transmitir ao vivo a despedida de Xuxa dos palcos, direto do Maracanã, no dia 20 de dezembro. O especial também deve passar no Multishow. O show tem uma grande nave sobre a plateia, mais de 20 músicas e clássicos como Lua de Cristal, Arco-Íris e Hilariê.
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0: Rádio Disney, meia-noite 26, bom dia!
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Rainha Marília Mendonça, Sem Sal, meia-noite 37. Boa madrugada pra você que tá no rolê, boa madrugada pra você que tá trabalhando. Muito obrigado pela sua companhia. O Gabriel Oliveira de São Paulo participando junto com a gente aqui no nosso WhatsApp. Gabriel, tamo junto, forte abraço pra ti, meu querido. Muito obrigado pela sua participação, boa demais. Romário Moreira dos Santos, ele que tem nome de jogador caro, hein? Tá participando aqui, mandando sequência de quatro músicas junto com a hashtag Time do Coração. E deixou claro que no coração dele é verde. Ele é palmeirense e tá afim, claro, de curtir um jogaço do Palmeiras no camarote com tudo incluso. Romário participando, é isso aí, capricha, sequência de quatro músicas mais hashtag time do coração. E você quer participar também? Só vem 943-99-9130. Tem também, hein, pra você curtir as delícias do Mr. Austin. Manda seu nome completo pra cá, eu tenho voucher pra esse restaurante texano. Já pensou em viajar para o Texas sem sair da moca? Viva essa experiência no Mr. Austin. Manda nome completo pra cá e boa sorte.

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0: Rádio Disney é tudo menos é mais. Coração partido, 12:49. Agora quem tá com o coração completo e querendo comemorar é ela, Lidilaine. Olá, minha amiga!
1: Boa noite, Rádio Disney. Aqui é Lidilaine, fala de São Bernardo do Campo. Tudo bem com vocês?
0: Boa noite!
1: Tô aqui concorrendo, é claro, esse voucher, né? Quero muito ganhar. Uhum. Afinal, esse mês eu completo 6 anos de casada, né? Graças a Deus com meu marido. E é isso, espero ganhar. Rádio Disney, é tudo.
0: Valeu demais, Lidilaine, tá concorrendo e você quer concorrer também? Um voucher pra você curtir o restaurante texano Mr. Austin. Cada delícia de dar água na boca, hein? Tô só bizoiando aqui no Instagram dos caras. Demais. Manda seu nome completo pra gente, 943-99-9130. E bora curtir agora, nessa madrugada, Justin Timberlake, My Love.

minutinho para uma da matina. Vamos que vamos, hein? Quem quer ficar toda burguesinha lá no Mr. Austin Restaurante Texano é ela, Samara Sóstenes Silva, que mandou o nome completo pra gente aqui no nosso WhatsApp. Valéria Aparecida de Oliveira também, querendo ir toda burguesa pra lá com esse voucher. E você quer também? Vem pra cá com o nome completo, 943-99-9130. E se liga, hein? Hoje, 11h30, mais uma senha. Depois, time da tarde, 4 e 5 horas, mais uma senha pra você anotar e mandar no nosso WhatsApp com a hashtag Eu Quero as Moedas Mágicas. Eu entrego em 6 horas a última moeda mágica deste baú que está na minha frente. Bora participar que ela pode ser sua, hein? R$200 uma moeda mágica, fala sério, bom demais, né? Bom tanto quanto ele, Cassino chegando por aqui. Can't Get Over, uma da matina, simbora!

Rádio Disney é tudo e o som deles, Maroon 5 Sugar, na playlist que toca tudo que você gosta de ouvir, uma da matina, mais 13 minutos. Bom dia pra você, hein? Seguimos aqui com sequência de 4 músicas, mais hashtag time do coração aqui no nosso WhatsApp. Você que ainda não tá participando, super dá tempo. Reta final, tem que participar agora. Só vem, hein? Só vamos. Agora com Terry Swings, The Door. Excelente madrugada pra todo mundo. Muito obrigado pela sua companhia. Marcos Vinícius MV por aqui junto contigo até às 3. Só vamos!

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1: Vamos que vamos nessa madrugada maravilhosa com a sua companhia. Uma da matina, mais 26 minutos, sim. Marcos Vinícius MV junto contigo até às 3, deslizando pela melhor playlist do seu final de semana. Muito obrigado pela sua companhia. Sempre juntos.

DJ Smin é tudo. E que parceria, hein? Beyoncé, Shakira, Beautiful Lie. Excelente madrugada pra você. Bora participar junto com a gente. Tá valendo, hein? Voucher pra curtir o restaurante texano Mr. Austin. Quero seu nome completo aqui, 943999130. Sofia Peixoto já participando junto com a gente. Beijo no seu coração, Sofia. Obrigado pela sua participação. Quem também chegou junto aqui querendo, claro, levar este voucher pra curtir demais o restaurante Mr. Austin, ela, Lua Souza. Aê, queridona, muito obrigado pela sua participação também. E você, cadê? Vem pra cá. Bora também anotar a sequência de quatro músicas e mandar com a hashtag time do coração. Reta final, hein? Bora de Sabrina Carpenter? Espresso.

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som deles, Daft Punk, Pharrell Williams, Get Luck, 1:49, 49 minutos. Como é que tá por aí, hein? Essa madrugada, curtindo a playlist da Rádio Disney de onde? Manda pra cá, 943-99-9130, bora pra essa resenha maravilhosa com a sua companhia e naquela aventura também, hein? Hoje, domingão, último dia, que haverá uma moeda mágica que pode ser sua. Entre 11 e meio-dia, vamos liberar uma senha. Depois, entre 4 e 5 horas, mais uma senha. Participa junto com a gente, enviando essas senhas e também a hashtag Eu Quero as Moedas Mágicas. Quem sabe a última moeda não vai pra você. R$200, hein? Bom demais pra você realizar um desejo que você tanto quer. Rádio Disney chega junto nessa. E chegando junto com a gente também, falando em aventura, Adventure of a Lifetime, Coldplay, na melhor playlist do seu final de semana. Muito obrigado pela companhia. Sempre juntos!

Janis Black, APs e Justin Timberlake, Where is the Love? 2:09, bom dia pra você. Seguimos agitando a sua madrugada, hein, com toda aquela alegria que você merece. Black APs, que toca hoje no Rock in Rio, e você confere nossa cobertura desse eventaço lá no nosso Instagram, @RadioDisneyBrasil. Bora pra lá também, hein? Deixa eu mandar um abraço pro meu parceiro Milton Santos, ele de Guarulhos, chegando junto com a gente, que ele quer da Vila Nova Bom Sucesso aí. Forte abraço todo mundo pra Vila Nova Bom Sucesso. Ele é motorista de aplicativo e técnico de enfermagem, tá curtindo a playlist da Rádio Disney aqui a milhão, hein? Tamo junto, Milton. E você, cadê? 943-99-9130. Seguimos. Valendo aqui voucher pra você curtir o restaurante texano Mr. Austin. Quero MV, como eu faço? Manda seu nome completo aqui no 943-99-9130. Simbora!

0: Rádio Disney é tudo, Chris Brown, Say Goodbye, na melhor playlist do seu final de semana, 2h20 da matina. Rapaziada geral chegando junto com a gente aqui, mandando mensagem. Deixa eu mandar um abraço então, né, pra quem tá participando. Iago Camargo junto com a gente, curtindo pelo aplicativo. Obrigado, Iago, pela sua companhia. O João Afonso de Guarulhos também junto com a gente. Cada vez mais gente vindo pra Rádio Disney. Bom demais. Muito obrigado pela companhia de vocês, hein? Sempre juntos.
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0: Felipe e Rodrigo vão gravar o maior DVD da carreira no dia 26 de setembro em Brasília, hein? O projeto No Sentimento terá produção grandiosa e um repertório romântico. Os ingressos começam a ser vendidos em 5 de agosto. A escolha da capital é especial, já que a cidade acompanha a trajetória dos cantores desde o início. Ah, Bruno Mars, já pensou em pagar pra ir a um show e não ver o artista, só ouvir? É isso mesmo que você ouviu. Foi o que aconteceu em Londres, no último dos 6 shows de Bruno Mars no estádio de Wembley. A organização vendeu ingressos, se liga, só pra ouvir a apresentação. Pois é, o bilhete custava cerca de R$397 e ficava em uma área sem visão do palco ou telões. A ideia era colocar mais fãs dentro do estádio. Sei não, hein? Você pagaria só pra ouvir um show?
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0: Rádio Disney 2h22 e o recado.

Rádio Disney é tudo, The Chainsmokers e House Closer, 2h35, boa madrugada pra você. Última chamada pra quem quer concorrer a um voucher para o restaurante texano Mr. Austin, tá afim? Manda seu nome completo pra cá então, 94399-9130. Bora curtir agora Lady Gaga e Bruno Mars, Die With A Smile, boa madrugada pra geral.

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1: Rádio Disney é tudo Ed Sheeran Photograph. Na madrugada, Rádio Disney, 2h49. Chegou a hora de descobrir, hein, quem leva voucher para curtir o restaurante texano Mr. Austin. Já pensou em viajar para o Texas sem sair da moca? Viva essa experiência no Mr. Austin. Bora descobrir juntos, então, quem que vai levar. Atenção, deixa eu ver, final do telefone 6237. Sim, você, Valéria Aparecida de Oliveira, parabéns, você ganhou. Nossa produção, entre em contato para você vir aqui na rádio retirar então este presentaço. Muito obrigado pela sua participação, muito obrigado também geral que participou junto com a gente, valeu demais, forte abraço para todo mundo. Eu sou Marcos Vinícius MV, fico por aqui com o meu muito obrigado pela sua companhia, retorno ainda hoje a partir das 5 horas da tarde entregando moeda mágica, enfim, com muita música boa. E você, claro, continua aqui na melhor playlist do seu final de semana, anotando sequência de 4 músicas, mandando junto com a gente no nosso WhatsApp, o time do seu coração, hashtag time do coração também. É o último final de semana dessa promoção para você, de repente, curtir um camarote, o jogo do seu time do coração de camarote com tudo incluso. Bom demais, né? Então bora caprichar nessa participação aqui no 943-99-9130. Ei, com então Beautiful chegando por aqui agora. Excelente madrugada pra geral. Sempre juntos!

madrugada! Vamos que vamos juntos aqui nos 91.3. Bom domingo pra você! Eu, Suzana Abreu, tô por aqui esperando sua mensagem no WhatsApp pra gente ficar junto durante toda essa noite. Vamos aqui no 943-99-9130. Vem comigo! Vem! É tudo! Bora então, que o WhatsApp você já sabe, tá liberadíssimo pra você pedir música, se inscrever nas promoções e mandar aquela mensagem de texto ou de áudio. Fica à vontade, você que tá em casa, trabalhando, não importa onde você esteja. Manda aquele áudio pra gente, 943-99-9130. E bora que começou por aqui, tocando tudo que você gosta de ouvir.

0: 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Ainda não? Acesse arroba Rádio Disney Brasil. E ó, se tá faltando música também que você gosta e ainda não tocou, é só pedir 943-99-9130. 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

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A gente quer saber que música que você gosta. 943-99-9130 vai pedindo a sua música. 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Pode ser de São Paulo, mas pode ser do Brasil. 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

dia, bom dia. Excelente madrugada de domingo. E aí, já acordou? Já tá tomando aquele café? Já tá se preparando pra fazer algum exercício? Correr? Nadar? Não sei. Vai que você é atleta aí. Bora, que a gente tá junto aqui nos 91.3. Manda mensagem e participa. Eu sou Suzana Abreu e tô aqui na Rádio Disney.

0: Rádio Disney, é tudo bom? Final de semana pra você. 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
0: De volta com a madrugada de domingo, feita especialmente pra você que tá aí do outro lado, ouvindo os 91.3. Seja bem-vindo! 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

0: As melhores músicas você escuta aqui numa programação feita com todo cuidado pra você que tá aí junto com a gente na madrugada de domingo, curtindo, tá em casa de boas, está de folga ou não, tá se preparando pra fazer aquela viagem bate e volta, não sei como é que vai ser o seu domingo? Conta aí 943-99-9130, pede sua música e não esquece, se inscreve nas promoções. Afinal, o Rádio Disney toca tudo que você gosta de ouvir.
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3: Tudo certinho? Eu, Suzana Abreu, já tô aqui na Rádio Disney querendo sua mensagem, querendo sua participação lá no nosso Instagram, @RadioDisneyBrasil. Bora pra mais uma hora com a melhor, tocando muita música boa, tocando a melhor playlist que você vai ouvir. Então fica com a gente nos 91.3. Vem comigo, vem! 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

0: Bruno, que bom que você tá aqui junto com a gente, levando a gente de carona, levando a gente pra passear, pra estudar, em todos os lugares. E eu sei que você tá aqui junto comigo e tá esperando entre 11 e meio-dia aquela senha, não é? Eu sei que você quer saber qual é a senha pra desbloquear o baú do Tesouro Rádio Disney. Entre 4 e 5 da tarde também a gente fala outra senha pra você. Por isso, já deixa aí anotado no seu celular a hashtag Eu Quero as Moedas Mágicas, que quando a gente fala a senha, pronto, você já manda pra gente. Tá valendo duzentão, hein? Duzentão. Quem será que vai pegar essa moeda mágica? Será que vai ser você? Tô torcendo, hein? Então fica aqui. 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
20: Bom dia, excelente madrugada de domingo. E aí, já acordou? Já tá tomando aquele café? Já tá se preparando pra fazer algum

exercício, correr, nadar, não sei, vai que você é atleta aí. Bora, que a gente tá junto aqui nos 91.3. Manda mensagem e participa. Eu sou Suzana Abreu e tô aqui na Rádio Disney. 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Jesus.

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0: Rádio Disney, é tudo bom demais ter a sua companhia aqui nos 91.3. 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
0: 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Bora mandar mensagem 943-99-9130. Quero sua participação aqui. 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

Bom dia pra você, eu sou a Van Nunes. Sussu já se foi, foi tomar café, foi fazer a corridinha dela na chuva.

música boa e muita animação também, porque assim, tem prêmios incríveis esperando por você aqui na Rádio Disney. Por exemplo, que tal você com acompanhante num camarote

0: vendo, tá? Van Nunes, eu sou do time da noite, mas me botaram aqui pro time da manhã. Pra quê? Pra acordar todo mundo nesse dominguinho chuvoso. Fala comigo, bonita. Bom dia.
1: Bom dia, Van. Vamos com tudo.
0: Bora.
1: Time da manhã.
0: É nóis, tamo
1: bora,
0: aí.
1: Bora, Carolina, motorista de aplicativo de Osasco. Aqui chove muito, mas nada vai nos desanimar.
0: Saê.
1: Bora de Rádio Disney.
0: Uhul. E é isso. A gente que é tá ali à noite, time da noite, às vezes não encontra a galera da manhã. Vou dizer uma coisa, a gente joga em todos os times aqui, é de manhã, de tarde, de noite, madrugada. E por falar em time, o time que importa mesmo é aqui na promoção, o jogo do seu time do coração, camarote ou inclusive, vai anotando as musiquinhas aí, hashtag time do coração e boa sorte. Rádio Disney.

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estão rolando. Inclusive, presta atenção, você que tá aí, ó, levando a gente pra cima e pra baixo, né? No seu automóvel. 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
8: Tamo junto, alô São Paulo, alô Brasil, de onde quer que você esteja nos ouvindo. Chega mais, bom dia.

0: 6 da manhã em tomar um expresso. É isso mesmo que você pensou. Tamo junto, vamos fazer um tintinho aqui com as nossas canequinhas? Então tá, vou preparar meu cafezinho aqui. Por falar em cafezinho, já já tem um presente bacanudo que eu vou liberar aqui pra você participar, pra concorrer. Fica por aí que eu te conto já já.
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22: Bom dia, acorda, seu Paulo. 13 graus, tá?

aqui na Rádio Disney, mas neste domingo de manhã tenho a missão de te acordar com muita coisa boa, inclusive presentão aqui, ó, da Kim Pães, um kit com pão de forma. 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

E aí você manda junto o nome do seu time do coração, mais a hashtag time do coração. Pra quê, Van? Pra concorrer a uma noite aí bem legal, ou tarde, né? Onde o seu time vai jogar e você vai estar lá num camarote, all inclusive, com acompanhante, curtindo tudo. Tá bom pra você? Resultado sai agora dia 8. Hoje é o último dia pra participar, tá bom? Boa sorte! Deixa eu dar bom dia aqui pra quem tá junto com a gente, aliás, indo pro Hopi Hari. Que delícia! Família, trânsito na Ayrton Senna sentido São Paulo livre. Manda beijo pro filho Anthony. O Anthony, um beijo pro Anthony e pra família toda aí indo curtir o domingão debaixo de frio e chuva. Claro, porque sim, né? Pronto, Rafael, tá curtindo a gente em Brasilândia. Bom dia. Van, bom dia, tu

0: manda, dá o seu bom dia também. Tô te esperando aqui no 943-99-9130. Tem mais gente maravilhosa querendo dar bom dia por aqui. Então fala comigo que eu te escuto. Oi!
1: Bom dia, Rádio Disney.
0: Bom dia.
1: Aqui é a Karina e o Joelson de Santo André. Estamos de férias em Aracaju e
0: ouvindo
1: a Rádio Disney, a rádio que é tudo.
0: Levou a gente pra Aracaju, gostei, amém.
2: Bom dia, Rádio Disney, a Flávia, motorista de APP, de São Roque.
0: E aí, Flavinha?
2: Aqui não está chovendo, mas está friozinho, no carro está marcando 12 graus.
0: Eita, 12
2: e
0: graus.
2: Bora lá, eu sou de todos os times, de manhã, de tarde, de noite,
0: oba,
2: de madrugada,
0: então
2: porque a gente não para com os APP.
0: É verdade.
2: E sempre ligado em vocês, Rádio Disney, é tudo.
0: Sempre dando carona, né? Quem mais?
3: Bom dia, bom dia, bom dia, Vanzinha!
0: Bom dia, Brasil!
3: Rádio Disney, aqui é Cristiane, Justino. Tô aqui na ciclovia em Santana, bandeirando nesse dia chuvoso. Um domingo abençoado pra nós. E eu tô aqui escutando a Rádio Disney, que é tudo!
0: Cultura.
3: E vamos lá, não vamos desanimar, não. Chuva de bênçãos na nossa vida. Um beijo, sua linda!
0: Eu falo, a gente tem os ouvintes mais maravilhosos desse Brasil, não tem jeito, não.
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na sua listinha. Mas esse encontro é tudo, né? Coisa mais linda. Queremos mais. Tá, Lady Gaga? Vamos mandar uma mensagem de WhatsApp aqui pra ela? Vamos ver como é que tá o fuso. Ela e Bruno Mars. Vou mandar aqui. Tô aqui com meus contatos. 8h26. Bom dia. 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

0: faz aí o dever de casa. 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
10: Bom dia, São Paulo, bom dia, Brasil. Eu sou a Van Nunes, estou sempre às noites aqui. Agora estou pulando

0: Rádio Disney é tudo com Marcos e Belucci, 8h44. Bom dia, acorda, gente. Olha, o sol já raiou, ele tá lá escondido atrás das nuvens. De muitas nuvens, de muita chuva também. Mas ele tá lá, então vem dar o seu bom dia. 943-99-9130. 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Ai, que delícia. Bom dia.
1: Bom dia, Van. Tudo bom, minha linda?
0: Maravilha.
1: Renato Melo da Vila Formosa, motorista de aplicativo. Trabalhando nessa friaca de domingo.
0: Menino,
1: Jesus do céu.
0: Tá babado.
1: Que tempo é esse?
0: 13 graus.
1: Bom dia, Rádio Disney.
0: Dia!
1: Silvio de Mogi das Cruzes.
0: Fala, Silvio!
1: Bora para mais um dia de trabalho em São Paulo.
0: Vambora!
1: Bora lá! Um ótimo dia para todos!
0: Amém!
2: Fala, Van, sua linda!
0: Eu?
2: Que é Bruno de Santo André! Ó, tomando aquele cafezinho, ouvindo a Rádio Disney,
0: boa,
2: né? Pô, sensacional, né?
0: É nóis!
2: Acordar com animação aí, eu pensei que eu era animado, mas vocês são mais! Rádio Disney é tudo!
0: Tamo junto, vamos fazer tintim aí com esse cafezinho, bora!
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0: mais? Bota aí nessa listinha.
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0: Tem novidade de Star Wars chegando ao streaming. O Mandaloriano e Grogu acaba de chegar no Disney Plus, depois de passar pelos cinemas. Você que já tá aí, ó, ouvindo a Rádio Disney e assistindo pelo Disney Plus, já procura, tá? A produção reencontra Din Djarin, vivido por Pedro Pascal, e Grogu em uma nova missão pela galáxia, onde vão se deparar com uma família de Hutts pelo caminho. Lembra do Jabba the Hutt? Quem é fã pegou a referência aí, né? Então, se Star Wars faz parte da sua lista de favoritos, já pode chegar e assistir quantas vezes quiser. Prepara pipoquinha, friozinho gostoso, pelo menos em São Paulo, onde quer que você esteja. Aproveita!
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1: Rádio Disney é tudo, é à toa que os meninos, né? São sucesso que são. Swam, BTS, bota na sua listinha. Ai, Ivan, como é que escreve isso? S-W-I-M. É o soletrando da Rádio Disney, gostou? Dá pra facilitar a vida, né? Domingo de manhã, friaca. Van, me ajuda. Tô aqui pra isso. Tô aqui pra isso. E eu quero o meu bom dia. 943-99-9130. Oiê!
2: Bom dia, Van. Geraldo, piloto de aplicativo de Itaquera.
1: E aí?
2: Tamo junto, filha. Mais um dia frio, mas estamos aí pedalando.
1: Ele tá sempre de noite também.
3: Uma
1: na madrugada.
3: Que é Bruno de Santo André.
1: E aí, garoto?
4: Bom dia, Rádio Disney. Aqui é o Júnior, motorista de aplicativo de Guarulhos. Vamos que vamos, com a Rádio Disney é tudo!
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11: Bom dia pra você que sintonizou 91.3. Eu sou a Van Nunes, estamos juntos nessa manhã. E ó, Simone Mendes vai cantar. Rádio.

0: 99930.
1: Oiê! Bom dia! Bom dia, sua linda!
0: Olha que fofura!
1: Peraí, tá meio escuro.
0: Menina, pois é.
1: Peraí, é Van Nunes? Bom dia, Rádio Disney, é tudo!
0: Eu amo que essa maravilhosa Silvana tá sempre com a gente à noite também. E aí, esse fuso horário é

gente. Dia que você pode dormir, a pessoa te ligar domingo de manhã. Não, vamos aqui, vamos fazer o cubinho do que da turminha que prefere, não? Pra mim é não, pra mim é não.

0: sorte.
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1: Tamo junto.
3: Tá começando mais um Together. É, Marco Luque, Jackson 5, Mary Gale, piscina simplesmente Mustafari. Sei lá quem vai responder, mas a pergunta é boa, se liga. Fifão, dá um play na pergunta.
4: Olha a mensagem, hein?
5: Oi, Rádio Disney. É, meu nome é Vinícius Araújo e Marco Luque. Namoro há 9 anos, vou casar. Me dá uma dica aí, tô nervoso pra subir no altar. O que que eu faço, cara? Me ajuda aí.
3: Bom, a pergunta tá no ar. Quem vai responder isso pra nós? Gira, moleque.
1: Mustafari.
3: Ô, Vini, 9 anos namorando e ainda tá nervoso, é, papá? Quem tá nervoso é ela, com essa demora sua, viu, pai? Mas sabe de uma coisa? O altar é o de menos. O problema é o dinheiro que você vai gastar por anos pra ter uma noite em que metade do tempo você vai passar dando oi ali na porta da entrada do salão de festa, os convidados entrando. E aí, quando acabar de dar oi, papá, você vai começar a dar tchau, porque a galera vai começar a ir embora, entendeu? Então é o quê? É da meia-noite às duas dando oi e das duas pra frente dando tchau. Esse sim é o grande dilema da festa. Sabe que o seu casamento é de vocês, mas não é sobre vocês, é sobre a sua tia dando em cima do seu vizinho, papai. Aquela cena é imperdível. Seu pai passando mal antes da janta, o DJ pedindo piques pra um show que ele ainda nem fez. É falta luz, trovoada, aquela mistura, né? Quando a mulherada começa a tirar o sapato e não tem chinelo pra sua prima que calça 42. Todas essas coisas, sim, vão ficar na memória para sempre, entendeu? E você preocupado com o altar, papai. É 3 degraus no máximo. Relaxa, Vini. Os inimigos são outro. Esqueça esse casório um pouco, esfria a cabeça aqui na Rádio Disney, pá, que já já tem mais Together pra você, viu? Mustafara!
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1: Rádio Disney é tudo com o Jorge Mateus. O que é que tem? 10 e 19, bom dia.
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0: Vamos voltar com tudo aqui nessa manhã, ou domingo de manhã. Deixe mais um café, por favor. Toma aí junto comigo. É tudo.

ignora. 10h48, tudo que você gosta de ouvir tá aqui. Essa daí, você não ignora não, tá? Você coloca na sua listinha. Hashtag time do coração. Você, com acompanhante, já pensou? All inclusive, camarote bacanudo ali pra você curtir o time do seu coração. É bom demais, né? Então,

0: bom dia, que eu quero saber quem tá junto com a Rádio Disney. Fala comigo, oiê!
1: Bom dia, Rádio Disney. Bom dia. Aqui é a Luciana da Vila Matilde. Bom domingão chuvoso pra todo mundo. 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
0: Eba, tamo junto,
2: bom dia,
0: linda.
2: Rádio Disney. Van, sua linda, bom dia.
0: Bom dia.
2: Eu me sonolento, fiz aquela confusão. Chamei Van de Sul, chamei Sul de Van. Mas
0: acontece,
2: tá tudo certo,
0: o
2: né?
0: tempo
2: importante
0: todo.
2: Que eu tô aqui na Rádio Disney. E Rádio Disney é tudo.
0: Tamo
2: eu
0: junto.
2: Sou José de Carapicuíba. Van, te mandei essa foto aí, ó, vê se você
0: mandou
2: gosta.
0: Mandou tapioca, mandou café e não sei o que mais. É foto, você sabe, é foto... Fica só na foto, né? Agora eu fiquei o quê? Com vontade. Como é que faz? Vou ter que sair daqui a pouco, comer uma tapioca e tomar um café. Graças a você. Obrigada, querido. Um beijo. Quem mais? Ó, Edielson, Vivaldo, Grajaú, São Paulo. Ótimo domingo. Obrigada, querido. Pra você também, Osmar. No Itaim Paulista tá com a gente, Flávio. Vila Andrade, alô, Zona Sul. Van, bom dia. É, bem-vindo à nossa turma da manhã. Ó, oh, Nilza, muito obrigada. Nilza é do Campo Limpo. Viu só? Eu saí da noite, das madrugadas, que eu vou até as 2 da manhã, né? De segunda a sexta. E vim aqui, ó, dar bom dia pra todo mundo, porque, ó... Tá com voz de sono, foi mal se eu te acordei.
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4: Não tem jeito, meu compadre. Vambora.

o kit Kim Pães. Eu não prometi, você tá aí, mas cadê esse kit Kim Pães, Van? Pois é, vai sair agora. Quem se deu bem? Vamos saber. Atenção, atenção, Rafael Santos da Costa. Telefone final 0374. Ganhou. Vai ter pão de hambúrguer, pão pra hot dog, bolos, pão de forma. Olha, pra não faltar lanche, hein? Sair agora vai render aí vários lanchinhos.

0: essa pra comer. Então, assim, é presente de comida, eu topo. Você também é assim? Então participa aí que eu tô te esperando. Boa sorte.
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0: Já imaginou Thriller, Billie Jean, Beat It, virando obras de arte visual? Michael Jackson ganhou uma exposição gratuita no Mercadão de São Paulo, pois é, com trabalhos de 10 grafiteiros inspirados em músicas que marcaram a carreira do rei do pop. A mostra O Rei do Pop na Pop Art fica em cartaz até 1º de outubro no Mercado Municipal Paulistano, no centro, das 6 da manhã às 6 da tarde, tá? Entrada gratuita, não precisa retirar ingresso. Então aproveita essa dica. E qual música do Michael merecia virar uma obra de arte, na sua opinião, hein? Será que vai estar lá?
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0: Rádio Disney é tudo com Bruno Mars, Just Mine.
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0: 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Pois é, o dever de casa tá fazendo, né? Hoje é o último dia pra participar, resultado dia 8, promoção, jogo do seu time do coração, é tudo! 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

0: coração e mandar o nome do seu time. Pode revelar, você vai ter que revelar, tá? Ah, tá ruim, meu time. Ah, revela, revela. Abre esse coração, deixa acontecer naturalmente.
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9: Vamos voltar por aqui, tem voucher da hamburgueria Burger pra você já mandou seu nome pra concorrer? Então tá, cruza os dedinhos aí. É tudo!

0: Ладно, Кей, следуй в студию. Ну aqueceu até agora, não aquece mais, meu filho. É 13 graus, não tá, vai
1: tá,
0: aquecer.
1: Tá friozinho, tá daquele jeito, mas a gente tá aqui pra esquentar com muita música boa.
0: E o Santos, como é que vai?
1: Olha, tem de mal a pior.
0: Se o seu time é assim, tal qual Santos está ruim, você não abandona ele não, porque tem uma promoção que vai levar você.
1: Exato.
0: Pra um camarote, ou um inclusive.
1: Exato.
0: Mas isso não é nem só pelo time, é pela experiência, né?
1: É pelo rolê. Porque você vai estar lá no camarote ao inclusive, você mais um acompanhante, vai aproveitar bastante, não, o jogão.
0: Perdendo ou ganhando, você vai se divertir, você vai ganhar.
1: Claro que vai,
0: importa.
1: Com certeza. E ainda vai ter uma experiência legal com seu amigo, sua amiga.
0: É isso, e hoje é o último dia, tá? Porque agora é dia 8, resultado.
1: Olha, então tem que ser hoje, só
0: é
1: hoje.
0: Isso. É.
1: Quanto mais sequências anota, já era.
0: Isso, você bota um monte de música aqui pra galera,
1: pode
0: tá,
1: deixar,
0: CW?
1: Pode deixar.
0: Então, combinado, CW tá chegando, eu vou liberar aqui um voucher da Hamburgueria Burger pra alguém. E esse alguém é você, querido José Carlos Romanini Júnior. Telefone final 47, centro. Vou guardar o voucher porque o CW tá doido pra pegar.
1: Já tô vendo.
0: Tá um perigo esse menino hoje. Vem com a esposa e tudo mais.
1: Tem as moedas mágicas aqui também, ó.
0: Pra levar. Ele tá doido pra levar alguma coisa aqui da Rádio Disney hoje, mas eu não vou deixar. É tudo seu, tá? Que é isso, gente?
1: Aqueci a voz.
0: Gente, eu vou embora. Tchau. Fui.
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Cê tá bom. Que bom, turma. Hora da seguinte, a partir de agora vamos juntos então até as 5 horas da tarde. Que prazer imenso falar com você, CW por aqui. Junto com você nos 91.3. E a parada é o seguinte: que tal presente? Bora lá? Claro, né? A partir de agora então pro final dessa hora eu tenho kit exclusivo com produtos oficiais.

som de Israel e Rodolfo, Mari Fernandes, seu brilho sumiu. Some não! Não é pra sumir não, até porque é mais uma música que você anota. Com uma sequência de 4 músicas, tá? Então já passou por aqui. Teddy Swims, Justin Bieber, também Ana Castela. Fechou? Fechou, beleza. Chega mais agora com essa sequência com a hashtag Time do Coração, porque é você e mais um acompanhante num camarote all inclusive, no jogo do seu time, do seu coração. Pra isso também já manda aí pra qual time você torce pra gente colocar no camarote certo, tá bom?

Davi. Não mexe nas minhas gavetas, não mexe não. Deixa eu falar um negócio pra você, meu velho. Ó, a parada é o seguinte, tá chamando. É, o iPhone 18 tá aqui na Rádio Disney te esperando. Aliás, ele nem foi lançado ainda, a gente já tem o iPhone 18 pra você. Como é que faz pra ganhar esse iPhone 18? Parada é o seguinte, super fácil. Você vai ficar aqui sempre atento nos 91.3, logo depois da propaganda partidária. Ou seja, 7h25 da manhã e meio-dia e 25 à tarde. E aí a gente vai soltar uma frase exclusiva. Quando a gente lançar essa frase, você vai mandar aqui pra cá, junto com a hashtag Esse iPhone é meu. Pronto, vai estar concorrendo. Bom, hein? iPhone 18 nem foi lançado, já tá aqui. É só aqui nos 91.3 na Rádio Disney. 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

0: Rádio Disney é tudo, tá? Eu sou de Rihanna, Umbrella, ela e... Mais uma das quatro músicas, sequências com quatro músicas que você manda pra cá junto com a hashtag Time do Coração. Você e mais um acompanhante junto no jogo que você quer assistir do time do seu coração. Bom demais, né? Vai fazendo essa anotação aí de sequências com quatro músicas, manda pra cá, inclusive também não esquece de mandar o seu nome completo e o time do seu coração pra gente colocar no camarote certinho junto com mais um acompanhante. Beleza? Vambora, gente, bora participar, fique à vontade, viu? Daqui a pouco também eu lanço pra você mais uma senha aqui das moedas mágicas.
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12: Vamos embora, Baragué. Bora. Cê tá bom, cê tá bom.

Princesas Disney. Você tá afim? Chega mais com seu nome completo. Boa sorte pra você, porque por aqui a gente já separou uma playlist irada pra você nesse domingo. Inclusive, né, bora aproveitar junto com essa música a emenda de feriado. Ó, coisa boa! É tudo!

0: 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Maiara e Maraíza, Eu Já Te Namoro.
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CPF garantida aqui no Brasil, não é? Rádio Disney é tudo, daí o som de Bruninho Mars, Green Day, chegando por aqui, mais uma música que você anota e já manda aqui junto com a hashtag Time do Coração. Sequências com quatro músicas, é você e mais um acompanhante All Inclusive, num camarote que você vai gostar demais pra assistir o jogo predileto do seu time predileto. Não esquece também do nome completo e também do time que você torce, tá bom? Pelo amor de Deus, senão não vai dar certo isso não. Fechou, Paulo? Dito isso, presente pra você, viu? Saindo agora kit exclusivo com produtos oficiais de Disney Princesa. É um presente especial pra você que ama o universo das princesas Disney. Parabéns pra você, Finofone 6164. Vai pra ela. Comemora muito, viu? Júlia Rodrigues de Souza. Júlia! Tá se dando super bem, tá se dando super bem. Julinha, a parada é o seguinte, a nossa produção vai entrar em contato com você, vai explicar certinho como é que...

com Dilsinho, mais de 3 horas de show em um palco 360. Vai rolar dia 12 de setembro, semana que vem, na Varanda Estaiada. E você aí pode estar levando esse presentaço. Então fica à vontade e vem pra cá. 943-99-9130. Tamo junto até às 5 da tarde. É tudo!

Rádio Disney é tudo, tem o som de Guilherme Benuto ou Gui Guilherme. Haja colírio. Belson Bonnet, Tickles Groovy, com Go, também Henrique e Juliana abrindo a sequência pra você. São mais músicas que você anota. Já manda aí com a hashtag Time do Coração, tá bom, turma? Bom, 1:12, daqui a pouco também vai sair pra você mais uma senha do nosso baú do tesouro. Aliás, deixa eu abrir ele aqui. Tá bom. Ó, peguei a senha. Será que eu dou uma dica já? Ih, essa dica é difícil, hein? Pra arranjar uma... Calma. Vou pensar aqui numa dica boa pra vocês aí. Tá levando. Aliás, é a última senha da nossa temporada. Então você também tem que ficar atento aí e mandar pra cá. Fechou, gente? Bom, tá aqui em mãos. Fiquem tranquilos. Que hoje sai mais duzentão pra você por aqui também, tá bom? Simbora com ferrugem.

E pra você, bom domingo. Cê tá bom, cê tá boa. Tá todo mundo curtindo muita música, inclusive. Rapidão, vamos lá. O nosso WhatsApp aqui, deixa eu te mandar um alô rapidinho. Manda aí, ó. Escreve só o seu nome e o seu bairro. Tudo junto, pra eu ler aqui, não precisar abrir a conversa de geral. 943-99-9130, você curtindo muito os 91.3. Deixa eu te mandar um alô pra quem já tá por aqui já, curtindo muito a Rádio Disney, ó. Fim do fone 5320, tá por aqui já. E é o Rafael do Santo Silvestre. Tá por aqui também o Robson da Silva Oliveira. Tá por aqui lá do Guacuri, é isso? Érica Paranha do Jabaquara. Amanda de Guarulhos. Vixe, vai travar o zap.

0: Sidney também de Itaquera. Também tá aqui o Bruno de Diadema. Todo mundo curtindo, viu? Cláudia Quimelo de São Lucas. Jesus amado. Jennifer Nunes de Santo André também tá curtindo muito a Rádio Disney. Falta você. Cada vez mais pessoas vindo pra Rádio Disney, gente. Então, chega mais aqui com o seu nome completo que você acabou de mandar. Já vai concorrer a par de ingressos pro pagode do Diferentão com o Dilcinho. Mais de 3 horas de show em um palco de 360. Vai ser dia 12 de setembro. Semana que vem, na Varanda de Estaiado. E você é nosso convidado. Boa sorte pra você.
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14: Simbora, turma, tamo de volta por aqui.
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rádio dizem é tudo, tá? Eu sou de Luan Santana, MC Kekel, com a sua vingança, gente. Amanhã é segunda-feira, avá. É emenda de feriado, né, turma? E quando a gente fala de segunda-feira, a gente sabe que também tem a melhor segunda-feira do ano. Então, quando a gente chama a hashtag melhor segunda-feira do ano, você que tá aí prestando bastante atenção na nossa programação, vai mandar a hashtag aqui, porque sempre no final do dia, lá no Clássicos Rádio Disney com Van Nunes, sai presente exclusivo para quem manda essa hashtag na segunda-feira. Bom demais, não é para isso? Então você tem que sempre ficar atento aqui nos 91.3, porque sempre tem presente bom, mas bom mesmo, te esperando por aqui. Beleza, muito bem. Vamos embora com mais? Chegando por aqui, ó.

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0: Daniel na hora 1. Bom, já era. Quando tem muita música boa, a playlist vai voando, não é verdade? Pois é. Bom, saindo pra você agora também, para de ingressos, né? Pro pagode do Diferentão, de Ursinho. Cara, 3 horas de show que você vai aproveitar num palco 360, que vai rolar no próximo sábado, dia 12 de setembro, na Varanda Estaiada. Parabéns pra você, viu? Fim do fone 6502. Tá se dando super bem ela, Angélica Veiga Cabra. Angélica! Super bem, viu? Ó, a produção vai entrar em contato com você, vai explicar certinho como é que faz pra você retirar seu presente aqui junto com a Rádio Disney.
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0: Super dica! São Paulo tem um site que mostra o tamanho das filas nos postos de vacinação. No De Olho na Fila, é possível consultar o endereço das unidades, o movimento e as vacinas disponíveis. A medida ajuda quem busca proteção contra o sarampo após o estado registrar 16 casos. A campanha atende pessoas de 6 meses a 59 anos em São Paulo, São Bernardo do Campo e também Guarulhos. A tríplice viral também protege contra caxumba e rubéola.
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0: Vamos embora, bora que bora, gente. Sejam todas bem-vindas. Domingão, emenda de feriado. E já já também está para você mais uma senha do baú do tesouro. É tudo.

verdade, dizem é tudo. Tá aí o som de Grace Aaron chegando por aqui. 2h13, turma, boa tarde pra você. Vamos embora, bora que bora, que hoje é domingo. Domingão. Uou! Turma, deixa eu falar outro negócio pra você também, importantíssimo. É,

voucher de combustível na hora. Isso é bom, né? É bom pra você começar muito bem a semana já daquele jeito. Não só começar a semana, mas em qualquer momento que você encontra o passageiro 5 estrelas, é a chance de você aí estar levando esse presentaço aqui da Rádio Disney, fechou? Mas pra isso, fique sintonizado nos 91.3, que a gente dá dicas por onde ele está. E quem sabe você não pode ser o próximo ganhador ou ganhadora.

0: emoção com o seu nome e o time do seu coração. É você e mais um acompanhante, velho. Imagina só, curtindo um jogaço num camarote all inclusive. Bonito falar, né? All inclusive. Você pode estar levando esse presente. Você tem até hoje, às 11h59, para anotar maior quantidade de sequências com 4 músicas para cá e mandar aí, quem sabe tá se dando super bem no dia 8 de setembro. O quê?
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0: Todo mundo quer duzentão, né? 4 oncinhas daquele jeito, hein?
3: Uou!
0: Tá louco, velho. Ó, arranjei dicas para você. Vamos lá, hashtag eu quero as moedas mágicas. Daqui a pouco a gente vai falar senha. Mas eu quero que você já comece a acertar. E aí você já vai mandando, né? Se você já tem uma noção, já vai mandando pra cá. Bom, a primeira dica, deixa eu abrir aqui o baú. Vai. Pronto, pegar a dica ali. Isso. Aqui, ó, achei. A primeira dica é... Atenção. É uma das vilãs da Disney. E aí, hein? Já sabe? Já manda aí a hashtag eu quero as moedas mágicas junto com seu nome completo. Mas calma, que daqui a pouco a gente revela qual é realmente a senha de hoje. Quem sabe tá levando esses 200.
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18: Vamos embora, Maraque, embora, sejam todos bem-vindos. Domingo! Mais uma para você anotar em hashtag Time do Coração, Ana Castela.
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18: É tudo!

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Faltando 15 minutinhos para as 3 horas da tarde, gente. Tá aqui, ó, aproveitando esse domingão daquele jeito, né? Ó, domingo nublado pede muito pra gente ficar ali debaixo das cobertas, né? Mas não, aqui a gente esquenta muito também com a melhor playlist pra você que tá aqui sempre sintonizado nos 91.3, tá? Daqui a pouco vai sair pra você mais uma senha do nosso baú do tesouro, a última senha dessa temporada, onde você pode estar levando R$200. Então, gente, fique aqui atento porque já sai pra você a senha, fechou? Vamos embora, Sorriso Maroto!

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0: Mais três músicas, você coloca a sequência com quatro músicas aqui no nosso WhatsApp, 943-99-9130. Pronto! Não esquece nome completo e também qual é o seu time do coração, pra gente colocar aí no camarote All Inclusive, pra você assistir o jogaço do seu time predileto, fechou? Boa sorte pra você, viu?
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0: Rádio Disney 2h59, boa tarde.
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0: Vamos embora, turma. Estamos de volta com a melhor playlist para você nesse domingo. Chega mais, fica à vontade. Vamos embora. É tudo!
19: Vocês precisam admitir alguma coisa.

0: Estou sim chegando por aqui. Mais uma música que você anota e já manda aí com a hashtag Time do Coração, tá bom? Boa sorte pra você, cara. Imagina só você assistindo aí com mais um acompanhante num camarote all inclusive. Tudo incluso pra você e aproveitar de monte o jogaço que você vai assistir do time do seu coração. Boa sorte pra você, viu? Tô te esperando por aqui com as sequências. Você tem hoje até as 11h59 pra fazer as anotações. E quanto mais você anota, quanto mais sequências você manda, mais chances você tem de ganhar.
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0: Turma, seguinte, deixa eu falar um negócio pra vocês. Qual álbum que você colocaria no topo da história da música, hein? A Apple Music respondeu essa pergunta com uma lista especial dos 100 melhores discos de todos os tempos, feita por artistas e especialistas da indústria. O primeiro lugar foi com The Musication of Lauryn Hill, álbum de 1998 da cantora Lauryn Hill. O ranking também destacou clássicos como Thriller, de Michael Jackson, Abbey Road, dos Beatles e também Purple Rain, do Prince, nas quatro primeiras posições. Agora é a sua vez, hein? Qual disco não poderia ficar de fora da sua playlist dos melhores discos, hein?
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0: Rádio Disney 3:25, boa tarde.

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2: Vamos embora, turma. Bora aproveitar esse domingão. Daqui a pouco também vai sair pra você mais uma senha, viu? Do baú do tesouro. É tudo!

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Pode perder muita coisa, inclusive presentes, viu? Vários presentes. Som de Marília Mendonça, bem pior que eu. Também Ellen Golden, Shakira, Henrique e Juliano. Mais quatro músicas. Hashtag time do coração. Boa sorte pra você. Vamos embora com mais. Chegando ele.

0: Mario Warwick, Bad Bunny, Thiaguinho, Marília Mendonça. Mais músicas que você anota e manda pra cá junto com a hashtag Time do Coração. É você e mais um acompanhante no camarote All Inclusive para a Vossa Senhoria. Bom, hein? Outra coisa, deixa eu falar um negócio pra você. Vou abrir aqui o baú do tesouro. Pronto. Peguei a segunda dica aqui agora, hein? Ai, ai, ai, ai, ai, ui, ui. Já diria Silvio Santos. Gente, vamos lá. A primeira dica foi... Ela é uma das vilãs da Disney. Ela. Pronto, já foi uma dica em cima da outra. E a segunda dica é que ela vive embaixo do mar. Quem é? Já sabe? Já eu te dou a senha por completo, tá? Mas se você já descobriu, manda aí a hashtag Eu Quero as Moedas Mágicas junto com essa senha, porque hoje ainda sai duzentão pra você.
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0: Rádio Disney, faltam 5 minutinhos para as 4.

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5: Simbora, turma, tamo de volta aqui nesse domingão de lixa. Uou! Que aqui a música...

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0: rádio, dizem é tudo, tá? Eu sou de Jorge Matheus, a hora é agora! De você mandar mais uma sequência com quatro músicas, hashtag time do coração, fechou? Ó, já sai a senha do baú do tesouro, R$200 pra você hoje! Bom demais, viu? Simbora com mais? Menos é mais.
1: Não tem jeito, meu compadre, vambora! Ela vacilou comigo, nós estamos aí, né? Tudo certo.

0: boa tarde pra você.
1: Domingão, hein? Daquele jeito, do jeito que todo mundo gosta. Ô, turma, ó. Já já vai sair pra você mais uma senha do baú do tesouro. A última senha do baú do tesouro, onde você pode estar levando aí R$200 ainda hoje. Então fique atento, já prepara aí, deixa no esquema, hashtag eu quero as moedas mágicas, porque daí você vai mandar junto com a senha essa hashtag e quem sabe ainda hoje está levando o presentaço, hein? 4 oncinhas no seu bolso, todo mundo quer, né? 4 oncinhas aí dá pra resolver muito a vida hoje em dia, tá louco?
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17: Sim, bora turma, estamos de volta, 4h27, domingamos. Tempo bem marromeno, mas a gente tá aqui, ó, com a melhor playlist pra você. 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É tudo!

0: 4h39, chegou a hora.
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0: Todo mundo quer, todo mundo quer. Todo mundo tá afim, né? Uou! Gente, vamos lá. Prepara aí, no 943-99-9130, a hashtag Eu Quero as Moedas Mágicas. Deixa eu abrir o baú aqui. Pronto. Olha a quantidade de moeda, meu velho! E vai pra você agora que vai mandar senha e logo mais às 6 a gente descobre quem vai estar levando 200 reais. Reais, pronto. Atenção! Ó, você vai mandar agora pra mim a senha Úrsula. A galera já tinha mandado já. Mande agora a hashtag Eu Quero as Moedas Mágicas com a senha Úrsula. Boa sorte pra você, viu? Duzentão no bolso, todo mundo quer. Não é, Thiaguinho?
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0: rádio dizem é tudo, tá aí o som de Marcos e Bellucci. Pena que você já namora, acabou. Aliás, é mais uma música que você tem que anotar e mandar pra gente, não é, Marquinhos?
1: Agora sim.
2: Agora vai?
1: Agora vai.
2: Foi?
1: Agora foi.
2: Então,
1: né?
2: Beleza.
1: É o mínimo,
2: vamos,
1: né, pô?
2: E aí?
1: Você tá bom?
2: Tô ótimo agora, escapando do frio.
1: Ó, oh, tá friozinho.
2: Rapaz,
1: lá.
2: Rapaz do céu, hein? Coração do Santista que tá quentinho, né?
0: Tá maravilhoso. 3-0 no primeiro tempo. Tá maluco, cara.
2: O coração tá quentinho, cara.
0: É, daquele
2: muito
0: jeito,
2: bom,
0: né? Daquele jeito. E por falar em time do coração, né? Então você vai anotando as músicas. Inclusive, hoje é o último dia.
2: Hoje é o último dia, é isso.
0: Exato. Então
2: bora
0: tem
2: lá
0: que participar. Sequências com 4 músicas. Hashtag time do coração, manda pra cá pro 943-99-9130. Mas não esquece de mandar o nome completo.
2: Uhum.
0: E também, né, o time do seu coração.
2: Uhum.
0: Pra gente não te jogar num camarote errado,
2: rapaz,
0: né?
2: Rapaz, melhor não. Já quieto.
0: Isso até hoje, né, Marquinhos?
2: É isso, reta final, então bora aproveitar. Quem sabe você não vai curtir o jogo do seu time do coração direto do camarotaço lá, com tudo incluso. Maravilha, hein? Bora participar junto com a gente.
0: É desse jeito. E outra coisa pra eu sair fora vazado? Hoje sai aí mais 200.
2: Eita!
0: Exatamente.
2: É mesmo, rapaz?
0: E é o último, hein?
2: Olha lá.
0: E vai, você foi encarregado de dar esse presente pra turma.
2: Eu tô nessa missão?
0: Se vira.
2: Que prazer, vambora.
0: Valeu, Marinho!
2: Valeu, meu irmão!
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2: Rádio Disney 456, boa tarde.
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2: E vamos nessa, hein? Domingão, dia 6 de setembro, 12 graus na cidade de São Paulo, com sensação térmica de Polo Norte. Mas calma, bora esquentar demais com a melhor playlist do seu final de semana. Marcos Vinícius MV por aqui, te fazendo companhia até às 10 da noite. No ritmo, na alegria, sempre deslizando com muita música.

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Melhor playlist do seu final de semana, você sabe, né? A playlist que participa junto com você. Você mandando sequência de 4 músicas dizendo qual é o time que está no seu coração. Mais hashtag time do coração aqui no nosso WhatsApp pra você concorrer a um jogo. Você vai assistir um jogo de camarote com tudo incluso. Bora que é reta final, hein? Bora participar junto com a gente. O André Luiz, que é corintiano, já chegando junto. Obrigado, André, pela sua participação. Regina Camargo também junto com a gente. A Regina é São Paulina, tá aí, hein? Quem sabe você, hein, Regina, não vai curtir o jogo do São Paulão lá de camarote. Bom demais. Nesse friozinho, bora esquentar com temperatura alta, sim, chegando por aqui, Doce Encontro. Boa tarde!

0: Sim, é tudo, Olivia Jean, Man I Need, 5h25, boa tarde pra você, excelente domingão, como é que tá por aí? Só alegria, né? Vem pra cá, 943-99-9130, só jogador cara e jogadora cara participando junto com a gente, anotando sequência de 4 músicas, hein? Bom demais! E você, fica ligado e ligada, não desgruda não, hein? Já, pertinho das 6 horas, vamos entregar a última moeda mágica dessa temporada. Quem será que leva essa, hein? Boa sorte pra geral!
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no Ferida Curada, 5h41, que tarde maravilhosa, com você participando junto com a gente, enviando sequência de 4 músicas aqui, concorrendo, hein? Camora Tasso pra curtir o jogo do time do seu coração. William Ferreira já participando junto com a gente, ele que é do Itaim Paulista. Forte abraço pra ti, William, e claro, pra todo Itaim Paulista também. Quem chegou junto? Michele Poçan, ela que é corintiana, mandando aqui hashtag time do coração, Corinthians, sequência de 4 músicas, é isso aí, capricha, porque é reta final e eu quero você junto com a gente. Bora de Ferrugem agora, Arrependidaço. Bora embrasar esse domingão aí.

0: tudo, Jorge e Matheus. Os anjos cantam na melhor playlist do seu final de semana. 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
0: Vamos juntos agora descobrir quem leva a última moeda mágica. Sim, valendo R$200 desta temporada, hein? Se segura aí, já logo mais. E muito mais pra você. Já enviamos nossa equipe pra buscar mais baú do tesouro. Mas agora chegou a hora. Você... deixa eu abrir o baú primeiro, né? Vamos lá. Eita, rapaz! O treino tá pago já, hein? Pesado esse baú. Você... deixa eu ver aqui. Final do telefone... 1773, aê, Lohane Rodrigues dos Santos, de Embu das Artes. Parabéns, parabéns, muito obrigado pela sua participação. Muito obrigado pela participação de geral. Lohane, nossa produção entra em contato com você para você vir aqui retirar esta moeda mágica. Muito obrigado geral, hein, que sempre chega junto aqui com a Rádio Disney, fazendo a nossa alegria. Tamo junto! 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
13: Domingamos então aqui nos 91.3. Bora fechar o final de semana com chave de ouro, com toda a alegria que você merece. Eu sou Marcos Vinícius, MV, tô junto contigo até às 10 da noite. Aumenta o volume do rádio, bora curtir. É tudo!
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13: Tá no ar então o Super Expresso Rádio Disney. Bora curtir uma hora de muito som bom juntos pra embrasar o domingão, hein? E tenho aqui par de ingressos para o Família no Parque, lá no Parque Vila Lobos, com infláveis gigantes. Quero ver quem cara, hein? Tirolesa, muita diversão pra curtir com toda a família. É pra geral, vai soltar a criança interior aí pra fora, hein? Válidos para os finais de semana de

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1: Rádio Disney é tudo, David Rain Dance, 6h23. Ô, Domingão, bom demais com você aqui, hein? Caprichando nessa sequência de quatro músicas. Tô adorando acompanhar tantos corações. Corintianos, palmeirenses, são paulinos, santistas. Santistas, inclusive, hoje estão com o coração quentinho, apesar desse frio, não é, meu parceiro e minha parceira santista? Bora participar você também, anotando a sequência de quatro músicas, mandando com a hashtag time do coração e, claro, contando que time você torce. Você pode estar num camarote curtindo o jogo do seu time, com tudo incluso. Bom demais. Você é mais um acompanhante, hein? Quem que você leva? Quem tem um coração tão forte como você, torcendo, vibrando pelo seu time pra entrar junto com você nessa, hein? Conta pra gente aqui também.
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Castro, menos a mais, nem pagando. 6 da noite, mais 38 minutos, 39, virou, é isso? Simbora, porque nem pagar você vai. Vai na faixa, curte camarote do jogo do time do seu coração. Bora lá, hein? Sequência de 4 músicas, mais hashtag time do coração e boa sorte. Quem também não vai pagar pra curtir o Família no Parque, lá no Parque Vila Lobos, com infláveis gigantes, tirolesa, muita diversão pra curtir toda a família, hein? Tem pra todo mundo. Quem tá concorrendo...

0: Disney é tudo, Adele encerrando o Super Expresso.
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0: Chegou a hora, hein? Quem leva a par de ingressos para curtir Família no Parque Vila Lobos, com infláveis gigantes, tirolesa, muita diversão para curtir com toda a família. Válido para os finais de semana de setembro. Atenção, você, final do telefone, 1256, sim, você, Tami, ganhou, parabéns. Nossa produção entra em contato com você para você retirar esses ingressos. Vai curtir demais, hein?
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0: Comprar ingressos para show vai ficar mais seguro, hein? Novas regras divulgadas pelo governo federal prevêem filas virtuais com posição e tempo de espera, além de preço final e taxas mais claros. A transferência de titularidade será gratuita. Eventos com mais de 1000 pessoas terão água potável, sem custo, e o público poderá entrar com água para consumo pessoal. Legal, né?
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7h14, bom domingo pra você. Muito obrigado pela sua companhia. É a melhor playlist do seu final de semana, sempre aqui nos 91.3, com aquele presentaço também. Renato Batista participando, mandando sequência de 4 músicas junto com a hashtag Time do Coração. Ele que é corintiano, tá deixando claro aqui que quer sim curtir o jogo do Timão, de camarote e com quem? Com a Rosimeire, pra viver esse jogo de um jeito inesquecível junto com ele. Quem disse foi o Renato, hein? É isso aí. Aqui a missão é essa, Renato, proporcionar sempre momentos inesquecíveis para vocês. Falando nisso, Rádio Oficial, Rádio Disney, tenho aqui par de ingressos para curtir o pagode do Diferentão com o Dilcinho, mais de 3 horas de show em um palco 360, baita experiência, dia 12 de setembro, na varanda estaiada. Rádio Oficial, Rádio Disney, aí, gostou, tá afim? Manda seu nome completo para cá. A Thaís Luana Camargo já participando, Gabriel Luz dos Santos também. É cada vez mais gente vindo para Rádio Disney, curtindo a nossa vibe e levando presentão para casa. Por isso, chega mais com a gente.

0: Melhor playlist do seu final de semana, vamos juntos, hein? E tem o par de ingressos para o pagode do Diferentão, com Dicinho, mais 3 horas de show em um palco 360. Que experiência, hein? Dia 12 de setembro, na varanda estaiada, rádio oficial deste eventaço, claro, Rádio Disney. E aí, ficou afim? Bora curtir um pagodão junto com a gente? Então manda seu nome completo aqui, 943-99-9130. Esquece, participa também, chega mais. Sequência de 4 músicas, mais hashtag time do coração e você no camarote do time, jogando a curtinha do jogo do time do seu coração. Simbora!
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0: Rádio Disney 724, bom domingo.
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Palco 360. É dia 12, quero seu nome completo então aqui no nosso WhatsApp, hein? Rádio Oficial é Rádio Disney. Simbora nesse friozão, 11 graus na cidade de São Paulo. Meu Deus do céu, capricha na blusa aí, que a gente capricha na playlist por aqui. Vambora!

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1: Rádio Disney é tudo, canta pouco, hein? Benson Boone, Beautiful Things, 7h46, uma excelente noite pra você, sempre juntos aqui nos 91.3, hein? 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
10: Aqui é a segunda noite diferenciada, hein? Simbora! E o final de semana também. Tem um par de ingressos pra curtir o pagode do Diferentão com o Dilcinho, hein? Na varanda estaiada dia 12 de setembro. Manda seu nome completo aqui no nosso WhatsApp, rádio oficial desse eventaço, claro, Rádio Disney. Simbora, 94399-9130.

0: uma salva de palmas, é Neto e Cristiano.
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0: início do seu final de semana. Bora lá, em sequência de 4 músicas, mais hashtag time do coração, porque estamos na reta final. Quero a sua participação junto com a gente. Aproveita e conta, hein, qual o time que tá no seu coraçãozinho. Bora participar quantas vezes você quiser. Capricha que é reta final. Quanto mais você participar, mais chances você tem de levar este camarote, com tudo incluso.
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0: Rádio Disney é tudo, Ana Castela, tô voltando, 8h16, quero sua participação por aqui, hein, tá valendo, par de ingressos para o pagode do Diferentão, com Dilcinho, mais 3 horas de show em um palco 360, dia 12 de setembro, onde? Na varanda estaiada, Rádio Oficial, Rádio Disney, manda seu nome completo aqui no nosso WhatsApp e boa sorte! 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
0: Vamos nessa então com toda a alegria que você merece, porque a temperatura caiu, mas aqui o volume aumenta, sempre com a playlist caprichada pra todos os seus momentos. Marcos Vinícius MV por aqui, tô junto contigo até as 10 da noite. Simbora! É tudo!

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Rihanna com Stay, 8h48. Boa noite pra você. Muito obrigado pela sua companhia, hein? Marcos Vinícius MV por aqui junto contigo até as 10 da noite no ritmo, na alegria e, claro, no capricho também com a sua participação. Sequência de 4 músicas, mais hashtag time do coração. E já conta qual time que tá nesse coraçãozinho aí. No coração do Pedro Henrique está o São Paulo. Ele que tá participando junto com a gente. Pedro Henrique, forte abraço pra ti, meu querido. Muito obrigado pela sua participação. O Marcelo Pires também junto com a gente, anotando a sequência de 4 músicas, mandou a hashtag bonitinho. E qual time está no coração dele? É o Corinthians. Ah, vai Corinthians, hein, Marcelo? E você, cadê nesse WhatsApp? Bora lá, reta final. Essa promoção te leva pra curtir um jogo do futebol do seu time do coração, direto do camarote. Só isso, hein? Bom demais. Com tudo incluso, viu? Você mais uma pessoa. Quem você vai levar pra curtir este eventaço junto com a Rádio Disney? Bora curtir agora Marília Mendonça? Supera!

0: Rádio Disney é tudo. Justin Bieber, Sorry, 8h58. Uma excelente noite pra você. Muito obrigado pela sua companhia, sempre indispensável. Com toda a nossa vibe, com toda a nossa alegria. Bora participar junto com a gente aqui também no 943-99-9130. Enviando sequência de 4 músicas, mais hashtag time do coração. E você, mais um acompanhante no camarote do jogo do time do seu coração. É bom demais!
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0: Rádio Disney 858, excelente noite.
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